0: 9 e 2 na Portal.
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3: A histórica camisa azul utilizada por Pelé na final da Copa de 1958 contra a Suécia será leiloada no próximo mês em Nova York e pode se tornar uma das peças mais valiosas da história do futebol. A casa de leilões estima que o uniforme alcance mais de 6 milhões de dólares, cerca de 33 milhões de reais, valor que o colocaria entre os itens esportivos mais caros já vendidos.
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0: 9 e 3.

0: 9:31.
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0: 9:31.

0: O programa de hoje vai ficando por aqui. Um grande abraço.
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3: Agora na Portal 11:03.
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0: Final de programa. Valeu pela companhia. A gente se encontra na próxima. Curta o resto da noite com a energia da Portal FM.
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5: Agora 12:02.

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2: Rádio Portal, 1 hora e 4 minutos.

0: Rádio Portal, 1h07.
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0: Rádio Portal, 1h18.
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0: Hora de desligar o microfone, mas manter o sentimento ligado. Que sua madrugada seja em paz. Obrigado pelo carinho e até amanhã no Momento de Amor.
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3: E 5.
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3: 2:05.

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2: Agora são 3 da manhã. Bom dia!

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2: Não se assuste, todas as coisas cooperam para o bem dos que amam a Deus. O que Deus faz, hoje você não entende, mas entenderá depois.
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0: 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Mais um programa com o padrão de qualidade Portal do Sertão FM.
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Bom dia, meu povo! Já tô na área e a gente começa agora o nosso Portal Sertanejo. Separa o café e o cuscuz que o modão já vai começar. É muito bom ter você com a gente neste domingo.

0: 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É rapidinho, como um trote de cavalo bom.
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0: pausa para o café e para o recadinho dos amigos. O Sertão continua pulsando na Portal do Sertão FM.
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0: Portal FM 7 horas.
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0: A sintonia que une a cidade e o campo está de volta. Obrigado por estar com a gente nesta manhã de domingo.

0: Compadre.
1: Oi, senhor.
0: Você já assuntou o tanto que vida de rico é complicada?
1: É, de vera. Vida de rico é muito difícil. Até pra morrer, né, compadre?
0: Até pra morrer, aí o rico tem uma vertigem.
1: Dá um desmaio.
0: Só futar do infarto do miocárdio.
1: Curuze.
0: E pomposamente vem a falecer.
1: Ai, marvado. Mas isso é pura complicação, né, não, compadre?
0: Pobre não. Pobre sofre um trem.
1: Dá uma sapituca.
0: Tem um sedeco. Dá um cangolei, tomba pra lá e bucutu.
1: É verdade. Bate com as 10, né, compadre?
0: Pito bazé, compadre. Torra a buta. Entrega a rapadura, ó. E adeus.

0: Do fumo aí, compadre, acho que tem um empate. Porque rico ou pobre, sendo pitante, onde vai levar fumo, né, compadre?
1: É, leva fumo mesmo, compadre.

0: compadre, você não é uma pergunta? O que vier a ser procriação, compadre? Será criação de porca, compadre?
1: Deixa de ser rudo, compadre. Procriação é o seguinte, vamos com o senhor dar uma brincada assim mesmo, de acordo, mas acomode. Daí uns dias começa a ficar mais bonita.
0: Fica bonita.
1: Vai ficando assim briosa.
0: Fica briosa.
1: Fica fortona.
0: Fortona.
1: 9 meses depois, botou com o buguelo. Isso aqui é procriação.
0: Uai, compadre, Antônio lá em casa, mas ainda tá procriando sem base.
1: Não tô bem acreditando, compadre, mas em todos os casos, benzo a Deus, meus parabéns.

0: Trem danado de bom, hein, compadre?
1: É verdade.
0: Eu morro de dó dos ricos, cambada de besta. Larga a mulher pro maior dinheiro, compadre.
1: É bobo demais.

0: Mineirinho peituda, hein, compadre?
1: É birrento, senhor. O homem tem tupete mesmo.
0: Tem tupete, compadre. Ele é de palavra. Ele quando fala que não paga, não paga, não.
1: É, e ele é duro nas tamancas, viu, compadre?
0: Duro, inclusive, pra cozinhar. O povo lá de Riba danou com ele. Ele meteu o pé no toco, falou, não pago. E pelo que eu sei, não pagou, não.
1: É, e ele quando fala que não paga, ele não paga mesmo.
0: Não adianta ficar ganjando.
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0: Missão cumprida. Obrigado pelo carinho e pela audiência de cada um. O Portal Sertanejo vai embora, mas o Domingão da Portal já vai começar. Valeu mesmo!
1: A viola descansa, mas a alegria continua. O Portal Sertanejo vai ficando por aqui, mas não saia daí. O seu domingo está só começando na Portal do Sertão FM. Um forte abraço, um domingo abençoado e até a próxima semana, se Deus quiser.
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4: Hoje é domingo, 7 de junho de 2026. A previsão para hoje é de um dia de sol com algumas nuvens e chuva passageira. À noite, muitas nuvens, mas com tempo firme. Na madrugada, os termômetros marcaram 18 graus e a máxima prevista para hoje é de até 24 graus.
5: 8 horas e 1 minuto na Portal FM.

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1: Senhoras e senhores, cuidem-se. A gente já sabe tudo o que querem dizer duas palavrinhas. Filtro solar. Nunca deixem de usar, nunca deixem de cuidar.

medo do sol. Ele é a única certeza por trás do horizonte. No mormaço de um dia preguiçoso, enxergue em segredo a surpresa que o fim da tarde sempre traz. Assista ao pôr do sol. Aplauda. A música das palmas faz o coração dançar. Suas mãos são instrumentos perfeitos. É com elas que seu corpo toca

espere a juventude passar. Seu melhor espelho será sempre o rosto dos amigos, os olhos da pessoa amada. Não desvie seu olhar. Mostre-se. Só no outro a gente se encontra. Dê valor ao que não se pode comprar. Pode ser seu de graça. Como a alegria. Como a alegria de estar alegre. A tal saúde. Viva cada dia como se fosse o último. Ou como se fosse o primeiro. Pode escolher. 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
1: 8 horas e 33 minutos na Portal FM.

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2: Portal FM, 9 horas 29 minutos.

0: 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Agora na Portal, 9 horas 55 minutos.
1: Paixão é um barato. Paixão de repente é, de repente foi, de repente aconteceu, fissura, loucura. Respirar forte e tal, e lá vai, e lá vamos nós. É muito bom. 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Depois da paixão e depois do vendaval, quando tudo para. Aí, de repente, talvez a gente possa enxergar o que foi feito. 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Eu tenho uma filha da paixão, a Amora Pera, filha da Sandra Pera, fruto de uma paixão.

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1: Agora na Portal 10:22.

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1: Toda vez que eu faço um espetáculo de teatro, um show de teatro, eu tenho um repertório que eu obedeço desde a estreia até o último dia da temporada. E normalmente, quando eu volto pra minha casa, nos meus dias de folga, eu sempre me pego com o violão cantando músicas não incluídas no repertório de cena. Normalmente são músicas muito românticas, muito apaixonadas, apenas ligadas ao coração. E essas músicas sempre me são lembradas através de gravações da extraordinária Dalva de Oliveira. A Dalva tinha a coragem e o jeito de cantar num palco, o que até então eu só tinha coragem e jeito de cantar dentro da minha casa.

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Alguém disse, deve ter sido alguém muito importante e muito inteligente, que a vida sem música seria um exílio total. Você não poderia.

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engraçado. Às vezes a gente sente e fica pensando que está sendo amado e que está amando e que encontrou tudo que a vida poderia oferecer. E em cima disso, a gente constrói os nossos sonhos, os nossos castelos. E cria um mundo de encanto onde tudo é belo. Até que a mulher que a gente ama vacila.

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0: O companheiro da primeira hora, sim, que me deu a honra de estar presente aqui, o grande Geraldo Azevedo!
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1: Aí eu tô cantando essa canção agora, vem bem na minha cabeça, 1976, quando eu cantava no show Rodonado pra Catende, lá no Teresa Raquel, e que Zé Ramalho tocava a sua viola na nossa banda, e que de repente ele cantava esse blues que fez aqui pro Rio de Janeiro, com essa mesma textura de ódio, de sofrimento, de amor, de paixão por essa cidade que nos acolheu. Chama-se Rio de Janeiro. O dele é Jacarepaguá Blues. Tão indecente foi o jeito que essa mina descarada, arranhada, repulsiva me julgou de repente. Eu já sabia das suas intenções maléficas contra mim, por isso me precavi com todo o alho e cebola que eu consegui comprar. Mas o que eu não sabia era que você era exata e precisa dos seus movimentos, por isso confesso, eu tô num terrível astral. Minha família mandou um cartão postal, postal, cartão, conseguiu me fazer chorar. E o reco-reco que eu brincava em mãe, a senhora me bateu porque eu troquei por um isqueiro pra poder fumar. Um negócio, coisa parecida que faz bem ou mal à saúde, não me interessa, mãe. Vai perguntar ao Gabeira se você pode fumar.

0: A novela dolorida, colorida, comovida que eu pedi pra ver. O personagem que encenava a contramão do gancho, a oficina telepática me sorria como um camafeu. Mas o que eu não sabia é que essa trama toda ia cair nas costas da pessoa que vos fala e relata o que aconteceu. Viva Zé Ramalho!
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1: Bicho pegou lá em cima, tá. Tomaram boa de ação.

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